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assim, vem decorrendo a capoeira que aí está, e o mestre Pastinha, encurralado, desprezado, conforme só pode estar o mestre Pimba. Aconteceu com o mestre Pimba. Hoje ele foi embora. A capoeira caiu.